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2: Centro América 8:16. Tem mais aqui, tá? Só continua ligado com a gente, tá? Só música boa, 98035504.
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0: Centro América, rádio do seu ritmo. Fala, Mansa, sou marinheiro, sou 8:31. Fique ligado, já rola mais aqui pra você. 998-035504, libera dessa, hein?
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0: Centro América 8:32. Bora com muito mais aqui, tá? Tem meia hora pra gente estar juntinho. Você quer ouvir a sua? Fica à vontade.
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0: Centro-América, rádio no seu ritmo, Henrique Juliano, seu perfil, matando saudade, matando mais uma sequência. 8h48, fica aí.
1: 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Serão mais de 20 palestras e painéis sobre governança.

0: Centro América, 8h48. Valeu, galera. Obrigado, tá? Deu minha hora, Vanessa. Amanhã eu tô de volta, 1h. Bom início de final de semana. Bom finalzinho de sexta. Até.
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1: 20 horas, 54 minutos.
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2: Está no ar a Voz do Brasil. As notícias do governo federal que movimentaram o país no dia de hoje.
3: Boa noite.
4: Uma boa noite para você que nos acompanha em todo o país.
3: Sexta-feira, 8 de maio de 2026.
4: E vamos ao destaque do dia: investimento em energia.
3: São 130 bilhões de reais para melhorar a distribuição de energia elétrica no país até 2030. Gabriela Noronha.
5: Foram renovados os contratos de concessão de 16 distribuidoras de energia elétrica. A renovação dos contratos beneficia cerca de 42 milhões de residências no país.
4: E anunciado também, Luz para Todos vai chegar a mais 233 mil novas famílias.
3: E ainda, rendimento médio mensal do brasileiro alcança o maior patamar da série histórica desde 2012.
4: O valor tem crescimento de 5,4% em 2025 e chega a R$ 3.367, Graziele Bezerra.
6: O aumento da oferta de trabalho foi o que mais puxou o incremento da renda.
3: Você vai ouvir também serviços públicos na mão.
4: GovBR alcança a marca de 500 milhões de assinaturas eletrônicas.
3: Saiba como proteger sua conta e evitar golpes virtuais. Cleide Lopes.
7: Você pode acessar na plataforma serviços digitais que vão ajudar a proteger seus dados contra golpistas.
4: Hoje, na apresentação da Voz do Brasil, Mariana Jundumim, Nazi Brum.
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4: 130 bilhões de reais em investimentos para modernizar a distribuição de energia elétrica no país até 2030.
3: O anúncio foi feito em evento que contou com a presença do presidente Lula.
4: O objetivo é melhorar a qualidade dos serviços prestados à população e incentivar o desenvolvimento e a geração de renda.
5: Foram renovados nesta sexta-feira os contratos de concessão de 16 distribuidoras de energia elétrica em 13 estados do país. Os contratos devem viabilizar cerca de 130 bilhões de reais em investimentos até 2030. Esses recursos serão investidos em projetos de modernização da rede, expansão de linhas de distribuição e aumento da capacidade de resposta a apagões e eventos climáticos.

0: é de que sejam gerados mais de 100 mil empregos. Presente na cerimônia, o presidente Lula falou sobre a importância da parceria entre Estado e iniciativa privada para garantir o fornecimento de energia em todo o Brasil.
1: Que a gente pode ter um país que nunca mais teremos apagão. E a renovação desses contratos, antecipando inclusive a renovação, é uma demonstração de que o governo tem confiança nos empresários, de que a gente pode apresentar ao Brasil a ideia de que o Estado pode trabalhar em parceria com os empresários e permitir que os empresários possam executar o trabalho da forma mais perfeita possível.
0: Durante o evento, o presidente Lula e o ministro Alexandre Silveira também assinaram a atualização de um decreto que moderniza o Luz para Todos, programa que leva energia a quem mais precisa e amplia o alcance da iniciativa para mais de 233 mil novas famílias. O objetivo é promover o uso produtivo da energia voltado à geração de renda. No caso do pequeno produtor Gilson Matos, de Canavieiras, no sul da Bahia, a chegada da energia elétrica trouxe uma verdadeira mudança de vida.
2: E era a luz de vela, era o lampião, a água para chegar até aqui era uma dificuldade tremenda. Tudo era mais difícil, a gente não tinha projetos. Então, depois da chegada do Luz para Todos, tudo mudou, né? Nos incentivou a plantar, a criar, produzir, fazemos hortas. Hoje nós já temos água com facilidade, porque nós já temos bomba elétrica. Tudo hoje ficou mais fácil.
0: Com a atualização, o programa Luz para Todos passa a priorizar grupos como mulheres, chefes de família, comunidades que necessitam de infraestrutura voltada à segurança alimentar e famílias em situação de vulnerabilidade. Reportagem Gabriela Noronha.
3: E o programa Gás do Povo tem data fixada e será pago sempre no dia 10 de cada mês.
4: Neste domingo, a Caixa Econômica Federal fará o pagamento do Vale Recarga para cerca de 2 milhões e 700 mil famílias.
3: Para ter acesso à recarga, o responsável familiar deve procurar uma das 25 mil revendedoras em todo o país, utilizando o cartão do Bolsa Família com chip ou o cartão de débito da Caixa.
4: Também pode utilizar o CPF e o código de validação, que será enviado para o celular do responsável.
3: O programa Gás do Povo fornece a recarga de botijões de 13 quilos para 15 milhões de famílias inscritas no Cadastro Único.
4: Mas elas não recebem todas ao mesmo tempo. As recargas têm validade de 2 a 3 meses, a depender do tamanho da família.
3: O brasileiro está ganhando mais.
4: O valor médio mensal recebido já passa de R$3.367, o melhor da série histórica do IBGE desde 2012.
3: A melhoria nos rendimentos foi verificada no mercado de trabalho e também nos benefícios sociais.
5: É o maior rendimento da série histórica iniciada em 2012. O rendimento médio mensal do brasileiro foi de R$3.367 em 2025. Um crescimento de mais de 5% em relação ao registrado em 2024. No universo de 212 milhões de brasileiros, 67% tiveram algum tipo de renda no ano passado. O aumento da oferta de trabalho foi o que mais puxou o incremento da renda. No ano passado, a população ocupada chegou a 101 milhões de pessoas e a massa de rendimento total dos trabalhadores atingiu quase R$ 362 bilhões de reais. Também um recorde. Outras fontes contribuíram para o aumento da renda, como explica o pesquisador do IBGE, Gustavo Fontes.
6: Ao analisar por tipo de rendimento, né, se observa que 47,8% da população possui rendimento do trabalho, enquanto 27,1% tinham rendimentos de outras fontes. Entre esses outros rendimentos, o destaque vai para a aposentadoria e pensão, né, que abrange 13,8% da população residente, seguida por rendimentos de programas sociais do governo, 9,1%.
5: A região sul manteve a maior proporção de pessoas com rendimento, cerca de 71%, enquanto norte e nordeste apresentaram os menores percentuais, apesar dos avanços registrados nos últimos anos. Para o economista José Luiz Pagnussá, os números apontados pela PNAD mostram uma evolução no mercado de trabalho e nas políticas sociais.
7: Porque ao mesmo tempo em que o rendimento médio está subindo, temos recordes também no número de pessoas ocupadas. E além disso, né, dado o impacto das políticas sociais, esse recorde se dá também com os menores índices de desigualdade da história brasileira.

0: comparação com o período pré-pandemia, o aumento é mais expressivo. O rendimento médio de todas as fontes ficou 8,6% acima do registrado em 2019, o que mostra que a recuperação na renda se manteve de forma consistente até 2025. Reportagem Graziele Bezerra.
1: Crédito, cheque especial, crédito pessoal.
2: Brasileiros que não conseguem pagar dívidas nessas modalidades têm agora a oportunidade de sair do sufoco financeiro com o Desenrola Famílias.
1: Juros mais baixos, prazos mais longos e descontos estão entre as vantagens do programa.
3: Jácio Fiuza Júnior, de 73 anos, é jornalista aposentado e tem dificuldades para pagar as faturas do cartão de crédito.
4: Fiz a negociação, dividi em várias parcelas. E do jeito que está, não baixa a dívida.
3: Assim como Jácio, 80% das famílias brasileiras têm algum tipo de dívida, principalmente com cartão de crédito, cheque especial e crédito pessoal, segundo a Confederação Nacional do Comércio. Agora, essas famílias têm a oportunidade de aliviar o orçamento com Desenrola Famílias. Podem participar pessoas com renda mensal de até R$ 8.105,00, com dívidas contraídas até janeiro de 2026, com atraso entre 90 dias e 2 anos. O programa prevê descontos de até 90%, linhas de crédito com juros limitados a 1,99% ao mês, prazos de até 48 meses. E ainda a possibilidade de usar até 20% do saldo do FGTS ou R$ 1.000 para abater dívidas. E pessoas com dívidas de até R$ 100 terão o nome limpo num prazo de 30 dias. O Desenrola também exige que as instituições financeiras invistam na educação financeira. Reinaldo Domingos, especialista em educação financeira, diz que é preciso consciência para que as famílias não voltem a se endividar.
5: Tudo que nós ganhamos e nós gastamos, é necessário que nós tenhamos uma organização. O Desenrola Brasil é uma opção, é uma oportunidade muito importante. Só que ela precisa vir junto com a educação do comportamento financeiro.
3: A adesão ao Desenrola Famílias deve ser feita diretamente com os bancos e instituições financeiras. Só no Banco do Brasil, nos dois primeiros dias do programa, foram feitos 12.600 pedidos de renegociação. Gilson Bittencourt, vice-presidente de Agricultura e Agricultura Familiar do Banco do Brasil, disse que espera uma procura intensa pelo Desenrola Famílias nos próximos dias.
6: Recuperar a sua adimplência, abrir novas possibilidades de acesso ao crédito. A nossa expectativa com esse segundo é que ele atinja ainda um grupo maior de famílias e traga mais tranquilidade para as famílias e, nesse caso aqui, para os clientes do Banco do Brasil.
3: E para o jornalista Jácio Fiuza, que nos contou sobre a dívida com o cartão de crédito, o programa chegou em boa hora.
4: É um programa que vai beneficiar a mim e muitas famílias brasileiras, né?
3: O Desenrola Famílias também protege as famílias das dívidas com casas de apostas, as chamadas bets. Ele estabelece o bloqueio de CPF para apostas por um período de 12 meses. Colocução de Thaísa Vitória, reportagem Luciana Colares de Holanda.
2: Para estimular as mulheres a seguirem a carreira acadêmica, a CAPES, Coordenação de Aperfeiçoamento de Pessoal de Nível Superior, criou o programa Aurora.
1: A iniciativa é voltada a professoras vinculadas a programas de pós-graduação que sejam gestantes ou mães de crianças de até 2 anos.
2: Em outra frente, estudantes indígenas também estão sendo estimulados na pós-graduação, a seguirem na pós-graduação após concluírem o ensino superior.
1: Sobre esses programas, nós conversamos com a presidente da CAPES, Denise Pires de Carvalho. Acompanhe.
7: Oi, presidente, como vai? Vamos começar falando do estímulo que a CAPES vem oferecendo para que as cientistas que são mulheres consigam continuar suas pesquisas. Qual que é o problema que existe hoje em relação à maternidade e que estímulo é esse?
8: Olá, Mariana, um prazer estar contigo e com Nazi na Voz do Brasil. As mulheres, elas são maioria entre as mestres e as doutoras do nosso país há mais de 20 anos. E nós temos no Brasil 49% de mulheres cientistas. No entanto, elas atuam menos no corpo docente da pós-graduação. Então há um gargalo, há um impedimento no ingresso e permanência das mulheres como professoras na pós-graduação.
7: Presidente, assim como as mulheres, a CAPES também tem investido em outras ações aí para promoção da diversidade, com um programa voltado para jovens indígenas, né? O que que é esse programa? Como que ele vai ajudar a ampliar a participação dessas diversas etnias no ambiente de produção científica?
8: É o novo programa de desenvolvimento acadêmico indígena, porque os nossos estudantes indígenas têm sido incluídos no ambiente da educação superior. Quando eles terminam os seus respectivos cursos, eles querem ingressar, muitos deles, nos cursos de mestrado e doutorado. No entanto, a seleção para esses cursos acontece muitas vezes longe da localidade onde eles moram. Então, esse novo programa, ele vem para que aconteça uma seleção dos estudantes indígenas de uma maneira nacional. Eles podem aplicar a seleção do local onde eles estão, muito semelhante ao que fazemos com os estudantes que vêm do exterior para estudar no Brasil. Então, um estudante que está em São Gabriel da Cachoeira, que acabou a sua graduação, ele pode tentar a seleção para o mestrado ou doutorado na Unicamp, na UNB, na UFRJ, ou mesmo na Universidade Federal do Amazonas, sem precisar sair de São Gabriel da Cachoeira. Ele faz a seleção e ele só vai para a região para onde ele é selecionado, depois dele ser selecionado.
1: Agora, presidente, como é que a CAPES identificou a necessidade desse estímulo aos indígenas, né? E que benefícios a maior diversidade de culturas e origens dos cientistas pode trazer para as pesquisas brasileiras?
8: Foram os próprios estudantes indígenas que trouxeram essa demanda para a CAPES, junto com os professores que atuam na educação escolar indígena, que vieram nos propor que nós fizéssemos um programa específico para que esses estudantes provenientes de povos originários que estão em regiões mais isoladas do país possam continuar os seus estudos, fazendo a seleção das suas localidades. E eles vão migrar para seguir os seus estudos no mestrado, no doutorado, somente após serem selecionados.
7: Mas é como o Nazi disse, né? Tem um benefício para a própria produção científica brasileira, para o tipo de pesquisa que vai ser feita?
8: Com toda certeza, porque a educação dialógica é aquela que leva melhores resultados. E esses estudantes, com certeza, terão muito a contribuir no ambiente da pós-graduação, porque eles trazem todos os saberes que existem nos povos originários, toda aquela troca de experiência entre a produção de conhecimento do ambiente da universidade, que é internacional, agora passa a contar também com o conhecimento que vem dos povos originários. E essa educação dialógica certamente aumentará a produção de conhecimento no nosso país e será uma produção de conhecimento que tem possibilidade de atender muito mais às demandas da nossa sociedade, nos diferentes territórios da nação.
7: Agora, presidente, para além desses grupos específicos que a gente mencionou aqui, as mulheres, os indígenas, o governo do Brasil tem também feito um movimento de valorização da produção científica como um todo, teve inclusive reajuste das bolsas, da CAPES, e a gente vê outros estímulos aí. Eu queria que a senhora falasse um pouco mais para a gente do que foi feito nesses últimos anos.
8: No ano de 2023, quando assumimos, houve um aumento de pelo menos 40% no valor das bolsas, mestrado e doutorado, e esse aumento no valor das bolsas foi acompanhado também de um aumento no número de bolsas. É importante que tenhamos cada vez mais pós-graduandos com acesso à bolsa, porque a bolsa garante permanência do pós-graduando nos cursos e a conclusão do mestrado e do doutorado. Mas, para além disso, a CAPES tem seguido no caminho de contratos com as editoras, através do portal de periódicos da CAPES, que completou 25 anos, nós estamos investindo não somente no acesso à leitura pelos programas de pós-graduação. Então, há 25 anos, a CAPES propicia o acesso à leitura dos periódicos internacionais. Agora, a CAPES financia também a publicação da ciência brasileira, a publicação dos artigos da produção de conhecimento nacional nessas revistas internacionais. Com isso, nós temos aumentado muito o número de artigos publicados pela pós-graduação brasileira nas revistas internacionais. Certamente o Brasil vai ficar melhor colocado no futuro próximo entre os países que mais produzem conhecimento no mundo. Para além de produzirmos mais, termos o nosso trabalho aceito para publicação, o que comprova a excelência da ciência brasileira, porque é muito difícil publicar nessas revistas, somente artigos de qualidade são aceitos. Agora, com o pagamento que é feito pelo Ministério da Educação através da CAPES, nós temos um aumento no número. E esse artigo que é publicado internacionalmente em acesso aberto, ou seja, todo mundo vai poder ler a produção científica nacional, nós teremos um aumento da citação dos trabalhos que são originários da pós-graduação e da ciência brasileira. Portanto, uma ciência que produz mais, publica mais e tem maior visibilidade.
1: Certo, muito bom. Nós conversamos com Denise Pires de Carvalho, presidente da CAPES, que é a Coordenação de Aperfeiçoamento de Pessoal de Nível Superior. Presidente, muito obrigado pela participação na Voz do Brasil.
8: Prazer é todo meu.
7: Recorde de exportações do agronegócio brasileiro no primeiro trimestre desse ano eleva o setor à posição de destaque no comércio internacional.
1: As vendas no exterior somaram mais de 38 bilhões de reais, um aumento de 0,9% em relação ao mesmo período do ano passado.
7: De acordo com o Ministério da Agricultura e Pecuária, o principal destino das exportações do agro brasileiro é a China.
1: Os números, segundo o Ministério da Agricultura, refletem a competitividade dos produtos brasileiros no comércio internacional.
7: E também são fruto da ampliação do mercado. Já são 601 aberturas de mercado do agronegócio desde 2023.
1: Quem explica é o secretário de Comércio e Relações Internacionais, Lucas Rua.
9: Aproximadamente 30% de tudo que nós exportamos é do complexo soja, mas eu queria chamar a atenção aqui também para as proteínas animais. Nós tivemos um acréscimo de aproximadamente 22% nas exportações, um destaque para recordes em carne bovina, também na carne suína, e a gente vê efetivamente um trabalho de diversificação de mercado. Veja o caso do açaí, das castanhas e alguns produtos básicos como feijão, a partir de uma série de ferramentas que nós temos, por exemplo, aqui no Ministério da Agricultura, como o Agro Insight, Passaporte Agro, a participação em feiras internacionais em conjunto com a Apex, a gente gera oportunidade, a gente gera renda e a gente gera emprego, especialmente onde mais precisa, que é no interior do nosso país.
7: Serviços públicos em um clique. Está cada vez mais fácil e simples resolver e acessar as políticas de governo sem sair de casa.
1: No início de maio, o gov.br registrou mais de 500 milhões de assinaturas eletrônicas.
7: E pela primeira vez, mais de 80 milhões de brasileiros acessaram o gov.br em um único mês.
1: O número de acessos únicos foi registrado em março e supera a população de países como a Alemanha e França.
7: Para garantir a segurança no acesso, o gov.br conta com níveis de proteção.
1: E dentro da ferramenta é possível encontrar serviços que ajudam a evitar golpes virtuais.
10: Acessar serviços do INSS, do SUS ou até assinar um documento sem sair de casa já é uma realidade no Brasil. Tudo isso é possível com a conta gov.br. Ela funciona com um login único que reúne mais de 4.600 serviços digitalizados do governo federal. Hoje, mais de 175 milhões de brasileiros já utilizam a plataforma, entre eles o vendedor Pedro Vieira.
11: Uso para carteira, uso para curso também, para acessar documentos, imposto de renda também, tudo, uso igual para tudo.
10: E Pedro Vieira destacou a segurança ao usar a ferramenta.
11: E é muito seguro, bem confiável. Tem acesso biométrico, tem acesso digital também.
10: Para dar mais segurança ao cidadão, a conta gov.br funciona com diferentes níveis de proteção. O bronze concede o acesso básico, o prata é feito com avaliação bancária e o ouro com biometria. E quanto maior o nível da conta, mais seguro é o acesso. Além disso, o usuário pode ativar a verificação em duas etapas, que funciona como uma segunda barreira contra invasões, como explica Hudson Mesquita, diretor do Departamento de Identidade Digital do Ministério da Gestão e da Inovação em Serviços Públicos.
12: Após ele entrar com o CPF e a senha, é solicitado um código que ele mesmo gera ali no aplicativo GovBR. Então, imagina um cenário onde o fraudador consegue roubar a senha do cidadão, ele não teria acesso a esse código, não teria como acessar a conta, né? Então, é uma segunda camada ali de segurança.
10: Com a conta Gov protegida, você pode acessar na plataforma serviços digitais que vão ajudar a proteger seus dados contra golpistas. A proteção do CPF impede que empresas sejam abertas no seu nome sem autorização. O BC Protege Mais bloqueia a abertura de contas bancárias indevidas e o Registrato permite consultar contas, dívidas e chaves Pix vinculadas ao seu CPF. E tudo isso sem precisar enfrentar filas ou sair de casa. É o caso do educador físico Felipe Cavalcante.
13: Porque antigamente a gente tinha que ir lá na hora, né? E presencialmente, toda aquela burocracia, e hoje na nossa mão a gente consegue resolver esse problema.
10: Em caso de dúvidas, as pessoas podem acessar o gov.br/conta. Também é possível receber atendimento presencial sobre a plataforma. Para encontrar uma unidade do balcão gov.br, vá em gov.br/presencial. Reportagem Cleide Lopes.
2: Essas foram as notícias do Governo do Brasil.
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1: Fique agora com as notícias do Poder Judiciário do Congresso Nacional. Uma boa noite.
2: A gente volta segunda-feira. Boa noite para você e até lá.
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16: STF fixa regras para o pagamento de verbas indenizatórias e reafirma o teto constitucional.
17: STJ define que oferta de imóvel em plataformas como o Airbnb exige aprovação do condomínio.
16: Justiça Eleitoral atinge 158 milhões de eleitores e 88% de biometria.
17: Boa noite, eu sou Carlos Eduardo Cunha.
16: E eu sou Walter Lima.
17: O STF publicou um conjunto de decisões sobre o regime remuneratório do Judiciário e do Ministério Público.
16: As decisões estabelecem medidas para unificar critérios nacionais de pagamento, restringir a criação de benefícios e ampliar a transparência na folha de pagamento do setor público. Arthur Filho.
18: Entre os principais pontos definidos pelo Supremo Tribunal Federal está o reforço de que o subsídio dos ministros da corte continua sendo o teto remuneratório da administração pública. O tribunal também reafirmou a equiparação entre os regimes remuneratórios da magistratura e do Ministério Público, desde que observados os limites constitucionais. Outro ponto central é a regra de que verbas indenizatórias só podem ficar fora do teto quando houver previsão expressa em lei nacional, além de unificação de critérios pelo Conselho Nacional de Justiça, o CNJ, e pelo Conselho Nacional do Ministério Público.
19: O uso de imóveis residenciais para estadias de curta duração, como em contratos na plataforma Airbnb, depende da aprovação do condomínio.
16: Essa definição é do STJ. Fátima Uchoa.
20: A proprietária de um apartamento em Minas Gerais pretendia destiná-lo a estadias de curta duração sem necessidade de aprovação em assembleia, mas o condomínio alegava que isso, além de não estar previsto em convenção, afastava o caráter residencial do prédio. No STJ, o voto que prevaleceu no julgamento foi o da ministra Nancy Andrighi. A segunda sessão manteve acórdão do Tribunal Estadual e considerou que o uso dos imóveis para exploração econômica ou profissional descaracteriza a destinação residencial e, por isso, deve ser autorizado por no mínimo 2/3 dos condôminos. Essa definição uniformiza o entendimento do próprio STJ sobre o tema.
0: Justiça Eleitoral atinge 158 milhões de eleitores e 88% de biometria.
21: Dados foram consolidados após o fechamento do cadastro eleitoral. Fábio Ruas.
22: O fechamento do cadastro 150 dias antes das eleições é uma forma da Justiça Eleitoral organizar o pleito. E com isso, o Corregedor-Geral da Justiça Eleitoral, ministro Antônio Carlos Ferreira, divulgou as informações durante sessão plenária. São mais de 158 milhões de eleitoras e eleitores, sendo 140 milhões com a biometria registrada. A presidente do TSE, ministra Carmen Lúcia, lembrou que a biometria traz mais segurança para as eleições.
0: Nos próximos dias 13 e 14, o TST sedia um encontro sobre boas práticas de conciliação e mediação.
21: O evento é uma etapa preparatória para a Semana Nacional da Conciliação Trabalhista 2026. Ana Paula Souza.
23: O encontro antecede a Semana Nacional da Conciliação Trabalhista 2026, que acontece de 25 a 29 de maio, com um slogan inspirado na Copa do Mundo, um acordo muda o jogo, já que o trabalhador pode procurar o Centro Judiciário de Conciliação de Conflito antes mesmo de ajuizar uma ação e resolver o problema sem precisar seguir com o processo nos tribunais.
0: Justiça Federal condena a União e INSS a reduzir prazo de perícias médicas no norte do Piauí.
21: A ação foi proposta pelo MPF, Vanessa Pereira.
24: Segundo o MPF, o tempo médio de espera para perícia na região norte do Piauí, especificamente nos municípios de Parnaíba, Cocal e Piracuruca, chega a mais de 6 meses. Tempo muito maior que a média nacional e o prazo fixado pelo STF. Agora, segundo a sentença, o INSS terá até 3 meses para realizar os agendamentos, perícias e avaliações sociais. Para isso, foi autorizado o atendimento de segurados em outras agências do INSS, perícias remotas, mutirões e convênios com entidades públicas ou privadas. Em caso de descumprimento injustificado, a multa estipulada é de R$5 milhões. Ainda cabe recurso da decisão.
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0: Boa noite.
21: Bom fim de semana e até segunda-feira.
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1: Eu sou Ricardo Nakaoka e estes são os destaques de hoje do Jornal do Senado, que começa agora. Congresso promulga lei que reduz penas dos condenados pelos atos de 8 de janeiro. Senado vai analisar redução do tempo de serviço para aposentadoria de policiais e bombeiros militares. Projeto torna inafiançável homicídio no trânsito cometido por motorista embriagado. Boa noite. O presidente do Congresso Nacional promulgou nesta sexta-feira a Lei da Dosimetria. A nova legislação, que reduz as penas dos condenados pelos atos de 8 de janeiro, passa a valer após a publicação no Diário Oficial da União. Repórter Maurício De Sante.
2: O projeto da dosimetria, com o objetivo de reduzir as penas para os condenados pelos atos do 8 de janeiro, foi aprovado pelo Senado e pela Câmara no ano passado, mas sofreu um veto integral do presidente Lula. Esse veto, no entanto, foi derrubado no dia 30 de abril por decisão da maioria dos deputados e dos senadores. Pela Constituição, o presidente do Senado pode promulgar uma lei quando o presidente da República deixa de sancioná-la em até 48 horas. E foi o que aconteceu. Para o senador Carlos Viana, do PSD de Minas Gerais, a lei da dosimetria é uma questão de justiça.
3: As pessoas que foram condenadas em 8 de janeiro, aquelas que depredaram, que cometeram crimes, elas têm que responder de acordo com a sua responsabilidade. Nossa obrigação fazer essa correção para que as pessoas respondam, mas dentro sim da responsabilidade, dentro do que cometeram.
2: Já o líder do governo no Congresso, o senador Randolfe Rodrigues, do PT do Amapá, tem um entendimento diferente e questiona a legalidade da redução de penas.
4: Se trata de crime contra o Estado Democrático de Direito. Então, claramente, são insuscetíveis de redução de pena, de anistia ou de indulto, conforme prevê a Constituição.
2: Com a publicação do ato de promulgação, a lei da dosimetria entra em vigor. Agora, cada um dos réus interessados precisa requerer a mudança no tempo de condenação junto ao Supremo Tribunal Federal.
1: E a Comissão de Segurança Pública aprovou convites para ouvir o diretor-geral da Polícia Federal, Andrei Rodrigues, e o delegado Marcelo Ivo de Carvalho. A ideia é esclarecer a expulsão de Marcelo Ivo da Fundação de Oficial de Ligação da PF em Miami e a atuação do órgão no episódio que envolveu o possível monitoramento do ex-deputado Alexandre Ramagem em solo americano. As informações com o repórter Bruno Lourenço.
5: Os pedidos de esclarecimento apresentados pelo senador licenciado Jorge Seif, do PL de Santa Catarina, foram motivados por divergências entre as versões da Polícia Federal Brasileira e das autoridades dos Estados Unidos. Segundo o senador, o diretor-geral da PF teria afirmado à imprensa que a detenção de Ramagem foi fruto de uma cooperação bilateral, versão que teria sido negada pelos americanos logo em seguida.
6: O delegado de uma instituição respeitada que nós amamos, respeitamos, que é a Polícia Federal do Brasil, dando declarações desastrosas e acima de tudo ele mentiu, ele inventou ou tem acordo, nós não sabemos. O Brasil precisa saber. O
5: delegado Marcelo Ivo de Carvalho, que atuava junto ao Serviço de Imigração e Alfândega dos Estados Unidos, foi desligado da função após o ocorrido.
1: O Senado vai discutir o projeto da Câmara dos Deputados que reduz o tempo mínimo de atividade militar exigido para aposentadoria integral de policiais e bombeiros. A proposta permite que os estados diminuam em até 5 anos as regras aplicáveis a esses profissionais. Repórter Douglas Castilho.
7: A regra atual prevê que os militares, para fazerem jus à aposentadoria com o valor integral de seus vencimentos, devem trabalhar por 35 anos, sendo ao menos 30 deles como militar. Com a proposta, os estados passariam a ter a liberdade de reduzir o tempo necessário na atividade militar de 30 para até 25 anos. A medida é uma forma de reconhecer as dificuldades inerentes a essas profissões. O senador Stevenson Valentim, do Podemos do Rio Grande do Norte, afirmou ser favorável à discussão do projeto no Senado e explicou suas razões.
8: Você sabe que é trabalhar na escala 24 por 24, 24 por 32, não, e lidando com situações de estresse, passando o dia todo lidando com coisas que ninguém quer lidar, que é a segurança pública, quer trocar tiro com bandido, quer subir morro, quer ir atrás de traficante, de bandido. Eu acho que é justo a gente discutir isso aqui.
7: O texto também afeta adotar a regra de transição daqueles que ingressaram na carreira antes de 2020. Os estados terão a permissão para baixar o requisito mínimo de 25 para 20 anos de serviço militar, embora os profissionais ainda precisem arcar com um pedágio proporcional ao tempo que faltar.
1: E foi sancionada a lei que permite aos médicos residentes o fracionamento das férias anuais, mas a medida só vai entrar em vigor 180 dias depois da publicação oficial. Repórter Lana Dias.
9: Uma nova lei permite o fracionamento das férias para médicos residentes. O texto sancionado pelo presidente Lula diz que, a pedido, os profissionais na especialização poderão dividir os 30 dias de repouso anual em períodos de, no mínimo, 10 dias cada. O parcelamento também vale para os residentes em outras áreas da saúde, com regras a serem definidas em regulamento. Quando a medida esteve em discussão no plenário do Senado, o senador Nelson Utrade, do PSD de Mato Grosso do Sul, que é médico, explicou que a proposta favorece a formação do profissional.
10: Você já com aquele pique entrando numa cirurgia atrás da outra, dali a pouco você entra de férias, fica 30 dias sem pegar num bisturi, sem pegar nas pinças cirúrgicas. Você regride, é uma coisa natural. Ao passo que se você puder fracionar suas férias, você vai conseguir de uma forma bem equilibrada colocar o seu descanso para ser exercitado sem perder o tempo do seu aprendizado.
9: Também médica, a senadora Zenaide Maia, do PSD do Rio Grande do Norte, defendeu a iniciativa.
11: A residência médica é uma força de trabalho em qualquer hospital e escola desse país. Então, querer fracionar suas férias é justo.
9: O fracionamento de férias começará a valer 180 dias depois da publicação da lei, ou seja, em meados de novembro. Até lá, o médico continua com direito a 30 dias consecutivos de férias, sem possibilidade de divisão. De acordo com a pesquisa Demografia Médica no Brasil, o país contava com 47,7 mil médicos residentes em 2024.
1: Estamos na campanha Maio Amarelo, que busca conscientizar a população da importância do trânsito seguro. Um dos projetos no Senado sobre esse assunto torna crime inafiançável o homicídio no trânsito quando o motorista está sob efeito de álcool. Repórter Márcio Maturana.
12: Começou a campanha Maio Amarelo para um trânsito mais seguro. O Senado analisa vários projetos sobre o assunto. Um deles, na Comissão de Constituição e Justiça, torna o bafômetro obrigatório para motorista envolvido em acidente. O texto é do senador Fabiano Contarato, do PT do Espírito Santo.
13: Se hoje um motorista, mesmo bêbado, mata alguém e fica no local, o delegado está impedido de lavrar o auto prisão em flagrante, porque não se imporá prisão em flagrante, nem se exigirá fianças ao condutor que prestar pronto integral socorro à vítima ou que não fugir do local. Então, todos ficam, se recusam a submeter ao teste.
12: Outro projeto aprovado recentemente e já transformado em lei, criou o Dia Nacional da Mobilização em Memória das Vítimas de Trânsito, a ser celebrado no terceiro domingo de novembro.
1: E a senadora Damares Alves, do Republicanos do Distrito Federal, destacou a importância da campanha Maio Laranja de enfrentamento à violência sexual contra crianças e adolescentes. A parlamentar defendeu a intensificação das ações de prevenção, denúncia e responsabilização diante da recorrência dos casos no país. Também afirmou que a subnotificação compromete a formulação de políticas públicas eficazes. Damares Alves também alertou que meninos estão entre as vítimas de abuso sexual e precisam de maior visibilidade nas ações de proteção.
14: E às vezes o menino não fala porque ele acha que foi uma brincadeira. E às vezes o menino não fala porque a vergonha para o menino é muito maior do que para a menina. Mas a gente precisa observar os comportamentos.
1: Com a edição de Paula Groba e trabalhos técnicos de João Lira, o Jornal do Senado fica por aqui. Acompanhe agora as notícias do Tribunal de Contas da União e da Câmara dos Deputados. Boa noite e um bom fim de semana.
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18: Câmara aprova aumento da proteção legal para vítimas de crimes sexuais.
19: Presidente garante a votação da proposta que altera a jornada de trabalho.
18: Deputados defendem ações para a promoção do desenvolvimento regional.
19: Boa noite. Gilson Daniel, do Podemos do Espírito Santo, rebate declarações de gestores que criticam o repasse de recursos a municípios. De acordo com o parlamentar, é nas cidades que os investimentos públicos se traduzem diretamente em serviços essenciais, como água e energia.
18: Segundo Gilson Daniel, administrações municipalistas promovem impactos concretos na infraestrutura e na qualidade de vida da população. Ele alerta os capixabas para a importância de políticas que garantam apoio financeiro contínuo aos municípios.
19: Daniel Almeida, do PCdoB, registra a realização de programa do governo da Bahia que busca ouvir moradores, lideranças e representantes da sociedade civil para reunir propostas voltadas ao planejamento público do estado. Ele ressalta que a abertura da ação ocorreu no início do mês em Irecê.
18: Daniel Almeida sublinha que o modelo funciona como espaço de prestação de contas sobre compromissos assumidos anteriormente pelo Executivo Estadual. Ele assinala que a mobilização deve percorrer outros territórios baianos, ampliando a participação na definição de prioridades para a Bahia.
17: Agricultura.
19: Preocupado com a crise financeira dos produtores rurais, Afonso Rando, PP do Rio Grande do Sul, cobra a votação do projeto que prevê o alongamento das dívidas agrícolas. Ele explica que a medida pode ser viabilizada com recursos do Fundo Social e dos royalties do petróleo.
18: Segundo Afonso Ram, os produtores precisam de condições mais favoráveis que as atuais, como prazo de até 10 anos para pagamento e carência de 3 anos. O deputado avalia que o setor precisa de 180 bilhões de reais para garantir a produção de alimentos e a sustentabilidade no campo.
17: Meio ambiente.
19: Marina Silva, da Rede de São Paulo, destaca encontro internacional sobre a redução da dependência dos combustíveis fósseis realizado na Colômbia no final de abril. A deputada afirma que os países precisam construir planos nacionais de transição para reorganizar as fontes de energia.
18: Marina Silva ressalta que o Brasil participa desse debate com ações de desenvolvimento sustentável. Ela avalia que a instabilidade geopolítica ligada ao petróleo reforça a urgência de alternativas tecnológicas capazes de proteger economias nacionais e ampliar a segurança climática.
17: Economia.
19: No entendimento de Sidney Leite, do PSD do Amazonas, a manutenção das altas taxas de juros pelo Banco Central prejudica o trabalhador. Ele argumenta que o custo do serviço da dívida e os juros do cartão de crédito rotativo pressionam a economia e favorecem apenas o setor financeiro.
18: Sidney Leite alega que programas econômicos como o Desenrola e o fim progressivo do cartão de crédito consignado são insuficientes sem uma redução na taxa básica de juros. Para ele, o Brasil apresenta índices econômicos que não justificam taxas superiores às de países em guerra.
19: Welter, do PT do Paraná, enaltece o programa Desenrola, que, segundo ele, vai ajudar milhões de brasileiros endividados. O deputado explica que a iniciativa do governo busca reduzir juros e facilitar a renegociação de dívidas, aliviando o orçamento das famílias.
18: O deputado afirma que o aumento do acesso ao crédito levou muitas pessoas ao endividamento e o programa surge como alternativa para reorganizar a vida financeira. Para ele, a medida deve ampliar o poder de compra e melhorar as condições de vida da população.
19: Patrus Ananias, do PT de Minas Gerais, defende que o Brasil reduza a dependência da exportação de matérias-primas. Segundo o deputado, o avanço da industrialização nacional, especialmente no setor de minérios, é fundamental para ampliar a autonomia econômica do país.
18: Patrus Ananias propõe a criação de uma empresa pública nos moldes da Petrobras para gerir a exploração de terras raras e outros recursos minerais. Na avaliação dele, o Estado deve assumir o papel principal na geração de tecnologia e riqueza no país.
20: Trabalho.
19: Presidente da Câmara garante a votação da proposta que altera a jornada de trabalho 6x1. Acompanhe na reportagem de Luiz Gustavo Xavier.
21: O presidente da Câmara dos Deputados, Hugo Mota, afirmou nesta quinta-feira que a proposta de mudança na escala de trabalho 6x1 será votada pela Casa e diz que não votar essa matéria não está em questão. Hugo Mota participou de entrevista coletiva na Paraíba após o evento Câmara pelo Brasil, na Assembleia Legislativa do Estado. Segundo ele, o tema já entrou na agenda prioritária do Congresso e deve avançar nas próximas semanas, com expectativa de análise ainda no mês de maio.
22: Queremos que todos compreendam que há uma decisão política de se caminhar nesse sentido. É muito melhor sentar à mesa e negociar o texto, que é quando a gente tem, na verdade, o horizonte já de data para que essa matéria seja votada.
21: Hugo Mota também declarou que há um ambiente favorável à aprovação da proposta e comparou o debate atual a outras mudanças trabalhistas ocorridas ao longo da história brasileira, como o fim da escravidão, a criação da carteira de trabalho e do 13º salário. Da Rádio Câmara de Brasília, Luiz Gustavo Xavier.
18: Lídice da Mata, do PSB da Bahia, é favorável à proposta que reduz a jornada de trabalho, destacando a importância do debate em curso na Câmara. Segundo a parlamentar, a medida pode melhorar a qualidade de vida dos trabalhadores e deve avançar ainda neste mês.
19: Lídice da Mata também rebate críticas sobre possíveis impactos na produtividade, afirmando que o desempenho econômico depende de fatores como tecnologia e políticas públicas. Para ela, a redução da jornada contribui para a dignidade e a saúde dos trabalhadores.
18: Luiz Carlos Mota, do PL de São Paulo, participou da quinta edição do 1º de Maio dos Comerciários, realizada em Avaré. O deputado informa que o evento reuniu mais de 4 mil trabalhadores que aprovaram 12 propostas em defesa da categoria.
19: Luiz Carlos Mota parabeniza a Federação dos Comerciários do Estado de São Paulo pela organização e reafirma apoio às pautas de valorização profissional e direitos trabalhistas.
20: Transportes.
18: Câmara aprova a renovação de carteira de motorista com mais facilidade para condutores sem multas. O repórter Antônio Vital tem detalhes sobre a medida.
23: A Câmara dos Deputados aprovou medida provisória que torna mais simples a renovação da Carteira Nacional de Habilitação, a CNH, se o motorista estiver inscrito no Cadastro Positivo de Condutores. O cadastro, criado em 2020, contempla os motoristas que não cometeram infrações de trânsito nos últimos 12 meses. A proposta original, editada pelo governo, dispensava os condutores sem multa de fazer os exames do DETRAN para renovar a CNH ou autorização para conduzir ciclomotor. O relator da medida provisória na comissão mista, composta por deputados e senadores, senador Renan Filho, do MDB do Alagoas, alterou o texto e manteve a exigência de exames de aptidão física e mental para a renovação da carteira, mesmo para aqueles sem multas. A mudança foi pedida pelo senador Dr. Irã, do PP de Roraima. Ele argumentou que, caso a pessoa não tivesse multas de trânsito, poderia ficar 30 anos sem fazer qualquer exame, o que seria um risco. A medida provisória determina ainda que os custos dos exames de aptidão física e mental e da avaliação psicológica têm que obedecer um teto máximo nacional a ser fixado pela Secretaria Nacional de Trânsito. O governo, ao editar a medida provisória, argumentou que 20 milhões de motoristas dirigem sem habilitação devido aos custos elevados da carteira. A medida provisória que torna mais simples a renovação da Carteira Nacional de Habilitação, a CNH, se o motorista não tiver multas em um período de 12 meses, seguiu para análise do Senado. Da Rádio Câmara de Brasília, Antônio Vital.
19: Pompeu de Matos, do PDT, celebra a decisão do governo de anular mais de 3 milhões de multas aplicadas pelo sistema de pedágio Free Flow. O deputado ressalta que apenas no Rio Grande do Sul foram registradas mais de 1 milhão e 200 mil autuações indevidas.
18: Pompeu de Matos sugere a aprovação de um projeto que permite a vinculação de débitos de pedágio ao IPVA, sem aplicação de penalidades. Ele afirma que a tecnologia, que deveria facilitar a vida do motorista, acabou gerando transtornos para cidadãos e caminhoneiros.
0: Política. Tadeu Venere, do PT do Paraná, critica lideranças de direita e de extrema-direita que acusam a esquerda de incoerência, mas que migram de partidos para viabilizar candidaturas, mesmo quando essa mudança signifique estar ao lado de pessoas a quem combatiam antes.
18: Ao citar a derrubada do veto ao projeto da dosimetria, Tadeu Venere questiona a inconsistência entre discursos rigorosos contra crimes e votos que podem resultar na soltura de milhares de presos. Para ele, por não ter propostas reais para a vida dos brasileiros, a oposição se limita a atacar a esquerda.
0: Justiça. Ottoni de Paula, do PSD, reafirma sua tese de que gestões fluminenses autodeclaradas de direita foram responsáveis por episódios de corrupção no Rio de Janeiro. Ele cita irregularidades na Fundação Ceperge, contratações de funcionários fantasmas e desvio de recursos da privatização da SEDAI.
18: Ottoni de Paula critica o uso da pauta ideológica como forma de encobrir problemas administrativos. Ele afirma que operações policiais recentes em secretarias estaduais levantam questionamentos sobre a condução do poder público no estado.
0: Talíria Petrone, do PSOL do Rio de Janeiro, aponta uma relação entre a família Bolsonaro e o crime organizado. A deputada menciona a nomeação de familiares de milicianos como exemplos de uma trajetória questionável.
18: Talíria Petrone cita ainda aliados políticos ligados à família Bolsonaro, envolvidos em investigações como casos de funcionários fantasmas no Ceperge. Para ela, o Brasil deve manter o foco no combate à corrupção.
0: Segurança Pública. Anne Ortiz, do PP do Rio Grande do Sul, defende a urgência de a Câmara votar a redução da maioridade penal para crimes hediondos e de extrema violência. Ela cita a pesquisa feita pela Real Time Big Data, segundo a qual entre 80% e 90% dos brasileiros são favoráveis à proposta.
18: A congressista opina haver falhas no sistema socioeducativo, onde passa o infrator sem ser corrigido e sem que seja feita justiça às vítimas. Anne Ortiz cita países nos quais as punições a jovens criminosos são compatíveis com a gravidade dos atos e pede revisão da legislação nacional.
0: Vinícius Carvalho, do PL, defende a redução da maioridade penal em casos de crimes graves cometidos por adolescentes. O deputado cita um caso recente de violência sexual contra crianças em São Paulo para cobrar do Congresso Nacional uma resposta mais rigorosa na responsabilização dos envolvidos.
18: Vinícius Carvalho também defende a aprovação de proposta que impede a não persecução penal em crimes de pornografia infantil e pedofilia. Ele argumenta que esse tipo de acordo pode resultar em punições brandas para pessoas que divulgam imagens criminosas contra crianças e adolescentes.
0: Capitão Alden, do PL da Bahia, defende um projeto que aumenta as penas para crimes cometidos contra profissionais de segurança privada. A proposta aprovada pela Câmara, na visão do deputado, busca garantir mais proteção a vigilantes que atuam em situações de risco no cotidiano.
18: Capitão Alden anuncia que o texto também amplia a proteção aos familiares e estabelece tratamento mais rigoroso aos criminosos. De acordo com o parlamentar, a medida tem o potencial de inibir a violência e reforçar a valorização desses profissionais.
0: Helder Salomão, do PT do Espírito Santo, alerta sobre a possibilidade de anistia a quase 200 mil detentos, incluindo agressores de mulheres e pedófilos, após a derrubada do veto ao projeto da dosimetria. Para ele, a possibilidade é estarrecedora frente ao recorde de feminicídios no país.
18: Helder Salomão cita dados do Ministério da Justiça, segundo os quais, no primeiro trimestre do ano, a cada 5 horas e 25 minutos, uma mulher foi morta no país. Para ele, o machismo e o discurso de ódio são as principais causas dessa violência. E o Congresso não pode abrir brechas para a impunidade.
0: Votação. O
19: O plenário da Câmara aprovou o aumento da proteção às vítimas de crimes sexuais. O repórter Marcelo Larcher traz as informações.
2: A Câmara dos Deputados aprovou o projeto que aumenta penas para crimes como estupro, assédio sexual e divulgação não autorizada de conteúdo íntimo. No caso do estupro, a pena passa de 8 para 12 anos de prisão, podendo chegar a 32 anos se resultar na morte da vítima. A proposta cria uma lei da dignidade sexual e altera regras do Código Penal, do Estatuto da Criança e do Adolescente e do Código Civil para ampliar a proteção às vítimas de crimes sexuais e endurecer as punições. A pena máxima para assédio sexual aumenta de 2 para 4 anos de prisão. O mesmo vale para o crime de registro não autorizado da intimidade sexual, que tem pena máxima de 1 ano e passa para 3. O texto prevê ainda aumento de até 2/3 das penas se os crimes forem cometidos contra pessoas idosas ou com deficiência, ou se ocorrem em escolas, hospitais ou estabelecimentos policiais ou prisionais. O texto também aumenta punições para crimes relacionados à pornografia infantil e exploração sexual de crianças e adolescentes previstos no Estatuto da Criança e do Adolescente. Dependendo da conduta, as penas poderão chegar a 10 anos de prisão. Além do aumento das penas, o projeto também amplia as situações em que a justiça poderá determinar a perda do poder familiar, incluindo casos de crimes graves e crimes sexuais praticados contra filhos e outros integrantes da família sob responsabilidade do agressor. O texto também prevê que condenados por crimes sexuais possam perder cargos públicos em alguns casos. O texto foi apresentado pela deputada delegada Catarina, do PSD de Sergipe, e sofreu alterações da relatora, deputada delegada Ione, do Avante de Minas Gerais, que justificou as medidas.
3: No presente projeto, a incidência mais gravosa do poder punitivo do Estado para esse tipo de delito odioso também repercute em sanções acessórias a serem impostas a criminosos sexuais, a exemplo da perda da tutela e curatela e da inabilitação para os cargos públicos. Ademais, procura-se garantir proteção às vítimas nas órbitas jurídicas e assistencial, além de investir esforços públicos na educação e conscientização coletiva para a mudança social, construção de espaço público de convívio saudável, respeitoso e seguro.
2: O projeto ainda garante às vítimas de crimes sexuais atendimento psicológico e jurídico prioritário, proteção de dados pessoais e acolhimento humanizado durante o atendimento. O projeto que cria a Lei da Dignidade Sexual e amplia punições para crimes sexuais seguiu para análise do Senado. Da Rádio Câmara de Brasília, com informações de Daniele Lessa, Marcelo Larcher.
4: Saúde.
18: Diego Garcia, do União do Paraná, defende a aceitação de exames solicitados por nutricionistas em laboratórios e hospitais. Relator da matéria na Comissão de Constituição e Justiça, ele afirma que a medida amplia o acesso dos pacientes e reduz a dependência de encaminhamento médico.
19: Segundo Diego Garcia, a iniciativa valoriza o papel do nutricionista e diminui a burocracia no atendimento. O deputado acrescenta que a proposta deve agilizar o acesso aos serviços, especialmente no SUS, além de fortalecer a prevenção e melhorar a qualidade do cuidado em saúde.
20: Então agora nós vamos desburocratizar esse sistema e facilitar, porque basta passar por esse profissional de nutrição, ele já vai ter acesso tanto à receita para os suplementos, como também à receita, ou encaminhamento para a realização de exames. Então é mais facilidade, menos burocracia e melhorar a qualidade da saúde da população brasileira. Atuar na prevenção e valorizar os profissionais de nutrição.
18: Dr. Zacarias Calil, do MDB de Goiás, denuncia desperdício de quase 300 milhões de reais com o descarte de 10 milhões de doses de vacinas da Coronavac vencidas e que, por falha logística, não chegaram à população, segundo a auditoria do Tribunal de Contas da União, citada por ele.
19: Dr. Zacarias Calil lamenta o desperdício milionário enquanto a saúde pública passa por carências básicas, como a falta de exames e estrutura hospitalar. Ele defende que o parlamento cobre respostas sobre as compras e pela ineficácia da redistribuição.
4: Educação.
18: José Rocha, do União da Bahia, apresentou proposta de emenda à Constituição que integra o ensino médio à formação técnico-profissional. O deputado afirma que a medida pode ampliar a qualificação dos jovens, reduzir a evasão escolar e preparar estudantes para o mercado de trabalho.
19: José Rocha acredita que a educação técnica é necessária para aumentar a produtividade do trabalhador brasileiro. Ele ressalta que o modelo permite ao jovem ingressar mais cedo em uma profissão sem impedir o acesso posterior ao ensino superior.
18: Soraya Santos, do PL do Rio de Janeiro, fala sobre a importância da educação inclusiva aliada ao trabalho de escolas especializadas. Segundo ela, o sistema público deve garantir inclusão, mas precisa do apoio dessas instituições para atender alunos com necessidades específicas.
19: Soraya Santos também alerta para desafios enfrentados nas salas de aula, como a sobrecarga de professores e a falta de...
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24: 22 horas.
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1: Vinte e duas horas e 12 minutos.
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4: 22 horas, 21 minutos.

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10: 22 horas e 41 minutos.

0: 22:58.
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3: Vamos fazer o seguinte, ó.

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1: Vinte e três horas, 24 minutos.
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0: noi. Tchau. Fica com Deus. Ó.
1: Oh. 23 horas 36 minutos.
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1: 23 horas 44 minutos.
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0: Meia-noite e 8 minutos.
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0: Obrigada. Valeu.
1: Meia-noite e 13 minutos.
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1: 12:20.
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1: Meia-noite e 37 minutos.
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0: 1:12.
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3: Pablo. Vitor Fernandes. Que música linda, hein? Essa é demais. Pode cantar.

0: 1:31.
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0: 2:17.
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0: 2:39.
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0: 2:59.
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0: 3:00.
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0: 3:21.
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0: 3:40.
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4: 4 horas.
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0: 4:04.
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0: 4:10.
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0: 4:41.
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3: 5 horas.
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2: 5 horas e 20 minutos.
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3: 5 horas e 36 minutos.
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0: 5:42.
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3: 5:49.
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0: Ô, Marilene.
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1: 6 horas. 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

0: 6:11.
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4: 6:18.
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0: Obrigado, Marrom.
1: Obrigado.
2: Parabéns para vocês, sucesso nessa nova etapa da carreira de vocês. Parabéns, Sandro Menotti, Fabiano.
3: Programa de conteúdo livre. 6:30.
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0: 6:37.
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3: 6:44. 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
0: 7 horas.
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4: 7:36.
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0: 7h42.
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1: 7h49.
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0: Tô soltando, galera.
1: 7h57.
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3: 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Aproveite pelo menos 10 minutinhos de sol por dia, de preferência antes das 10 horas da manhã ou no fim da tarde. Isso ajuda seu corpo a produzir vitamina D, essencial para os ossos, o humor e a imunidade. 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
8: Bom dia. Hoje, 9 de maio, sábado, véspera do Dia das Mães. É, clima de amor já tá no ar. Dê uma passadinha antes de vir aqui pra rádio. Comércio começa a ficar movimentado, pessoas correndo para garantir o presente da mulher mais importante das nossas vidas, né? A nossa mamãe. E o nosso Manhã 103 aqui com Almeida Neto já tá no ar. Claro, para ser a trilha sonora perfeita do seu sábado. Bom, seja no trânsito, seja aí no balcão da loja recebendo os clientes, né? Seja ajeitando a casa pro almoço do domingo. Vem comigo, nosso Manhã 103 tá gostoso, tá lindo demais.
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8: Aumente aí o volume do seu rádio, mande mensagem pra mamãe, hein? Nosso WhatsApp 99803 5.

Maísa Dilcinho, libera ela. 8:13. Daqui a pouquinho eu vou trazer a previsão do tempo. Tava vendo ontem, né? E o Clima Tempo tava dizendo que amanhã, dia das mães, temperatura vai cair bastante, vai fazer muito frio. Vamos ver se hoje está dizendo a mesma coisa. Daqui a pouquinho, previsão do tempo para você. O nosso WhatsApp, hein? Você já sabe qual é? 998-03-5504. Para você participar aqui do programa nesse dia especial, hein? Véspera, dia das mães.

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0: 3385.
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3: Deixa eu falar para você sobre a previsão do tempo. Agora o termômetro está marcando 25 graus. Hoje deve chegar, deixa eu ver aqui, qual a temperatura máxima. Deve chegar a 30 graus. Então ainda hoje vai fazer um pouquinho de calor. Tem uma matéria aqui na primeira página. Eu sempre digo que o clima em Cuiabá, ele é parecido aqui com Cáceres, né? Pela proximidade. Então, primeira página está falando aqui sobre a capital. Rajadas de vento e aumento de nuvens marcam o fim de semana em Mato Grosso. O calor ainda predomina em Cuiabá neste sábado, mas o tempo começa a mudar a partir das 18 horas. Então, a partir das 6 da tarde, a temperatura, a gente já vai sentir a temperatura cair, hein? Previsão indica aumento de nuvens, possibilidade de rajadas de vento, sinais da chegada de uma frente fria que deve derrubar as temperaturas em Mato Grosso ao longo do fim de semana. Aí diz aqui a matéria, ó. No domingo, amanhã, né? Cuiabá deve sentir de forma mais intensa os efeitos da frente fria. A previsão é de mínima em torno de 17 graus, com o céu mais fechado, temperaturas bem mais amenas em relação aos últimos dias. Você vê que vai mudando. Ontem eu me lembro que o Clima Tempo estava dizendo que a mínima amanhã ia ser de 10, a máxima, aliás, de 10 graus, né? Aí hoje já mudou um pouquinho, mas continua aquela informação de que a temperatura vai cair bastante. Ó. No domingo já mudou aqui para 18 graus de máxima, mínima de 15 e máxima de 18. Você vê que vai cair bastante, né? Hoje a gente tem máxima de 30 graus. Amanhã a máxima vai ser de 18 graus. Dia das Mães, de frio.
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sábado, 9 de maio, véspera do Dia das Mães, né? Tenho certeza que o fim de semana vai ser de casa cheia, não vai? Vai ser de muitos abraços apertados. A gente vai celebrar o dia daquela pessoa que cuida da gente com tanto carinho, né? Dia da nossa mamãe.

0: 38 minutos. E aí? Tá já no preparativo pro almoço especial de amanhã? Ah, já começou aí a pensar no almoço especial para amanhã, Dia das Mães? Você é daquelas que deixaram também o presente, escolheu o presente da mamãe para a última hora? É correria, né? Pensar no almoço especial para amanhã, pensar no presente. Saiba que estamos juntos, né? A Centro América FM lhe faz companhia nessa correria aí de véspera do Dia das Mães. Correria gostosa, né? Estamos juntos até a 1 da tarde. E eu tô aguardando aqui a sua mensagem para sua mamãe, 99803-5504 é o nosso WhatsApp.
1: Feliz aniversário, parabéns!
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0: Parabéns! Quem são os aniversariantes, hein, nessa véspera do Dia das Mães? Isabela, felicidades pra você, parabéns. O Lima também hoje tá de aniversário, Douglas, Luísa, parabéns a todos, a todas.
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0: Latino, dança com duro. Agora são 9:02. Daqui a pouquinho o Almeida Neto vai estar trazendo aqui para você muito mais músicas, tá? E o nosso WhatsApp tá à sua disposição, 998035504. Ah, sim! Hoje parece que tava meio corrido aqui, acabei me esquecendo. Geralmente a gente toca música das pessoas famosas, né? De aniversário, né? Pessoal da área da música que tá de aniversário, e hoje eu acabei esquecendo. E só tem gringo de aniversário hoje, então eu vou fazer algo que eu não costumo fazer, eu vou tocar 3 músicas internacionais, são 3 artistas internacionais que estão de aniversário, daqui a pouquinho a gente vai ouvir. Vamos pro nosso papo de novela? Bora lá falar sobre Coração Acelerado, não é isso? Deixa eu só apertar o botão correto aqui, pronto.
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0: Coração Acelerado, capítulo deste sábado. Hoje a Janete perdoa a Laurzinho, mas diz que não vai reatar com ele. O Valmir fica desconfortável quando a Nayane mostra suas supostas fotos de infância. Zuzu admira a Janete. Leandro apoia a Eduarda, que hesita em aceitar o pedido de aproximação de Valéria. Roney incentiva Zilá a se manter firme diante dos Amaral. Coração Acelerado é hoje, hein? Na TV Centro América, canal 12. 9:04.
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0: Continuamos aqui com mais música no nosso Manhã 103. Tá com a gente Maria Maria, Calçados e Confecções.
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0: 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Como eu havia dito, eu tenho o hábito de tocar a música dos famosos, né, que estão de aniversário. Eu acabei passando em branco, mas vamos tocar agora. São três artistas internacionais. A gente vai homenagear aqui o Billy Joel. Billy Joel está fazendo hoje 77 anos. Nos 70, 80, até anos 90, ele fez muito sucesso, sempre teve uma música ali entre as mais tocadas pelo mundo afora. A gente vai relembrar um antigo sucesso do Billy Joel, Up Down Girl. A gente vai também homenagear aqui um cara que é o vocalista do Depeche Mode, que é o David Garran, hoje está de aniversário também, não tem aqui a idade dele. E a gente vai começar aqui homenageando um cara que é vocalista de outra banda gringa, que é o Simple Plan, é o vocalista Pierre Bouvier. Bora! Começamos aqui com o Simple Plan, homenageando o Pierre Bouvier, vocalista da banda, hoje completando 47 anos. E se tiver mais gente aí de aniversário?

Untitled, homenageando, parece francês, mas ele é canadense, pelo nome, né? Pierre Bouvier, vocalista do Simple Plan, completando hoje 47 anos. Deixa eu corrigir aqui, eu havia dito que o próximo aniversariante, Dave Garran, era vocalista do Pet Shop Boys? Não, o Dave Garran, que está completando hoje 64 anos, na verdade ele é vocalista do Depeche Mode. E é o som dessa banda inglesa que a gente vai ouvir agora na voz dele, do Dave Garran, Enjoy the Silence. E depois, Billy Joel, Uptown Girl. São três gringos homenageados nesse bloco aqui que estão de aniversário hoje.

0: gente passar em branco, né? A nossa homenagem a Billy Joel, 77 anos, aniversário hoje. 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Se a sua mãe fosse uma flor, qual ela seria? Qual flor seria a sua mamãe? Manda aqui para o nosso WhatsApp. A gente vai sortear entre as pessoas que participarem. A gente vai estar sorteando aqui um kit de mini rosas presente do Viveiro Ouro Verde. Tá bom? Boa sorte pra você. Vamos aqui pro nosso break. Recadinho aqui dos nossos parceiros. E nesse break tem dicas de onde você encontrar o presente pra sua mamãe, pode ter certeza disso.
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0: Bom, eu falei agora há pouco do presente que o Viveiro Ouro Verde, juntamente com a Rádio Centro-América, vão dar para a mamãe, entre as pessoas que participarem da promoção, né? 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Viveiro Ouro Verde. 9:23 agora.
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2: 9:37.
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1: O ouvinte pediu aqui a música do Zezé de Camargo e Luciano com o Julio Iglesias. Música Dois Amigos. Não mandou aqui o nome, né? Não se identificou. Alô, Giovanni, bom dia pra você. Obrigado pela companhia. Tá aqui, ó. Zezé e Luciano, Julio Iglesias, Dois Amigos.

Edson Hudson, participação do Bruno Marrone, imprevisível. Deixa eu falar do sorteio, Dia das Mães. Aqui, onde é que tá aqui? Não, não é. É aqui, ó. Esse mês das mães, a Centro América FM vai sortear um kit de mini rosas, um presente da Viveiro Ouro Verde, para homenagear quem faz o amor florescer todos os dias. Para participar é muito fácil, basta você enviar uma mensagem aqui pro nosso WhatsApp, né? Que é o 998-03-5504. Responda a seguinte pergunta: se a sua mãe fosse uma flor, qual flor seria e por quê? A frase mais emocionante vai levar esse presente especial, né? Que é um kit de mini rosas, tá bom? Já tem aqui algumas participações e que serve até como um incentivo, como exemplo, para você que está na dúvida, como participar. A Maria Helena do Junco mandou essa aqui, ó. Almeida, se a minha mãe fosse uma flor, ela seria um girassol, porque mesmo nos dias difíceis, ela sempre encontra um jeito de trazer luz para a nossa família. Bonita mensagem, Maria Helena. Eu como é? Então, você vai mandar uma mensagem aqui para o nosso WhatsApp, dizendo se a sua mãe fosse uma flor, qual ela seria e por quê. Manda aqui para o nosso WhatsApp, 998-03-5504. Você vai concorrer a esse kit de mini rosas. Tem outra aqui, ó, que é do Carlos Eduardo. Mandou mensagem, tá no centro ouvindo a gente. Minha mãe seria uma rosa vermelha, forte, linda, cheia de amor, mesmo com os espinhos da vida. Também bonita mensagem do Carlos Eduardo. Tá aí alguns exemplos para você também participar. E eu desejo boa sorte, tá bom? 998-03-5504. Tá valendo um kit de mini rosas presente.

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3: 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Faltando 5 minutos para as 10.
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0: Obrigado, Célia. Obrigado pela participação. Então amanhã, Amar, hein? 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Agora eu quero atender o pedido aqui da Gislaine, que tá participando aqui do nosso sorteio, tá bom, Gislaine? E pediu pra gente tocar, deixa eu ver aqui, tocar Leandro Borges, Deus e Eu, ótimo final de semana pra todas as mamães. É a mensagem aqui da Gislaine.

0: Linda a música, né? Jota Quest, um vento. 11:14, daqui a pouquinho vou trazer aqui os destaques do primeira página ponto com ponto BR. 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
1: Primeirapagina.com.br, deixa eu ver aqui alguns destaques. Mato Grosso registra queda em domicílios atendidos pelo Bolsa Família. Também o Primeira Página traz hoje para você emprego e concurso, 5 seletivos abertos para vários cargos e salários de até R$8.300. Está em busca de oportunidade no mercado de trabalho, a sua chance pode estar em um dos 6 processos seletivos com vagas para diversos cargos e níveis de escolaridade em cidades de Mato Grosso. O Primeira Página separou uma lista com os seletivos disponíveis, datas de inscrições e provas, além das remunerações de cada um. Então tá aqui, ó, a reportagem no Primeira Página trazendo esses 5 seletivos. Você pode acessar lá, tem seletivo para ICMBio, para Prefeitura de Nova Ubiratã, Nova Chavantina, seletivo para Unemate, né? Tribunal de Ribeirão Cascalheira, tá tudo lá, primeirapagina.com.br. Traz também: Alcolumbre promulga lei da dosimetria que beneficia condenados do 8 de janeiro. Lembra da novela A Viagem? Foi um sucesso, né? Essa novela que foi ao ar na Globo nos anos 90, mas já teve várias reprises, né? Aliás, foi uma das novelas que mais teve reprises naquele Vale a Pena Ver de Novo. A novela é de 1994, mas já foi reprisada 3 vezes em Vale a Pena Ver de Novo. Bom, eu tô falando isso porque agora sai o filme da novela A Viagem. Tá aqui, ó, na Primeira Página. Filme A Viagem. Gravações começam e Pedro Novaes surge como Alexandre. Pedro Novaes, ele tá nessa novela Três Graças, né? Ele é o personagem Leonardo, que é filho do Ferretti. Esse é o Pedro Novaes. E ele vai estar fazendo o papel que foi do... esqueci agora o nome daquele personagem. Do Guilherme. Guilherme Fontes. É o ator Guilherme Fontes, que fez o Alexandre, né? Na novela A Viagem. Agora quem vai fazer o Alexandre nesse filme A Viagem é o Pedro Novaes, que está na novela Três Graças. Né? Bom, as filmagens estão em andamento e aí vamos aguardar, né? O filme A Viagem. Gravações começam e Pedro Novaes surge como Alexandre. Também o Primeira Página está trazendo aqui: Prefeitura abre seletivo com vagas para todos os níveis e salário de até R$7.000. Mais uma oportunidade aqui para você, ó. Cuidadores, educadores, fisioterapeutas, biólogos, auxiliares de serviços gerais podem se inscrever a partir do dia 26 desse mês no processo seletivo simplificado aberto pela Prefeitura de Nova Chavantina. A matéria completa está lá no Primeira Página. Defesa de Bolsonaro pede ao STF anulação de condenação de 27 anos. E também orgulho para nós aqui, cacerenses, hein? Para atletas da Unemate, conquistam medalhas em etapa nacional de Parabadminton. A delegação de Parabadminton do Centro de Referência Paralímpico da Unemate encerrou a participação na primeira etapa nacional da modalidade com medalhas, pódios e resultados que reforçam o crescimento do esporte paralímpico no estado. A competição ocorreu em São Paulo entre os dias 1º e 6 de maio. Matéria completa está lá no Primeira Página, inclusive trazendo o nome dos atletas que a gente quer parabenizar a todos que fizeram um belíssimo trabalho, tiveram um belíssimo desempenho nessa modalidade. Também parabenizar a todos os professores. Né? A gente já trouxe aqui a queda de temperatura, mas vou falar novamente: rajadas de vento, aumento de nuvens marcam o fim de semana aqui no Mato Grosso, né? A previsão é de que amanhã, Dia das Mães, seja de muito frio. Tá tudo lá, primeirapagina.com.

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2: 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Para você participar desse sorteio, você vai enviar aqui para o nosso WhatsApp a resposta a essa pergunta: se a sua mãe fosse uma flor, qual ela seria e por quê? Tem várias participações aqui, deixa eu ler aqui. Participação da Patrícia, Patrícia do Carvalhada, né? Se minha mãe fosse uma flor, ela seria uma margarida, simples, delicada, capaz de alegrar qualquer lugar onde está. Mensagem da Patrícia. E a Luciana Alves, também da Vila Irene. Ó, se minha mãe fosse uma flor, seria um lírio branco, símbolo de paz, carinho e proteção. Mensagem bonita, Luciana, valeu. 998-03-5504 para você participar então do sorteio desse kit de mini rosas, presente da Rádio Centro América e do Viveiro Ouro Verde. Lembrando que o sorteio vai ser hoje, a partir das 15h. E aí, caso você venha a ser o Felizardo, né? Felizarda, você vai retirar esse presente amanhã lá no Viveiro Ouro Verde, tá bom? O Julinho Vidal divulga hoje o seu nome. E aí a gente vai comunicar o pessoal lá do Viveiro, ó, quem ganhou foi fulano. E aí, quando você for amanhã lá retirar um kit de mini rosa, seu nome vai estar lá, tá? Boa sorte, hein? Até as 15h você pode estar mandando a sua participação aqui através do nosso WhatsApp.
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2: Prontinho, tamo de volta. Você sabe qual é, né? Véspera do Dia das Mães, dia 9, sábado amanhã, grande dia, né? E como é que tá os preparativos, hein? Família reunida, recebendo visitas, parentes chegando. Tá preparando o cardápio pra amanhã. A mamãe merece toda essa homenagem.

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0: encerrando aqui o nosso Manhã 103. 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
0: Bora lá pro nosso Flash Hits, edição deste sábado, 9 de maio, véspera do Dia das Mães. Flash Hits. Já chama a mamãe aí pra recordar.

0: Pedro América, arrasa no seu ritmo, Liz Stanfield, essa música lindona, né? Around the World, fica aí, depois do intervalo tem mais pra você, 1:21 agora.
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0: 1:22.
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0: América 1:25, estamos de volta, quer mais? Continue ligado, né? Tá rolando as velhas gostosas da sua Centro América. Continua aqui.
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0: São Sobamini, um Aue com você, 1h40 na Centro América. Fique ligado, já já tem mais aqui. Tá rolando Flash Hits, as séries gostosas da sua Centro América, né?
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0: Centro América, 1h42. Já de volta, tem muito mais pra você. Oi, Daiane, tá ligada aqui na programação da Enicelis lá no São Luís, né? A Neia também ligadaça, nossa fã number one. Valeu, Neia, brigadão.
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0: Agora tem Boyzone, All That I Need.

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1: Fique ligado, já já tem muito mais aqui, 1h50 na sua Centro América, tá?
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1: Centro América, 1h52. Deixa eu aumentar aqui, né? E aí, tudo bem com você? Estamos de volta, né? Agora a última sequência rolando aqui do Flash Hits. Só música boa, né? Matando saudades. Essa é a indicação da Daiane, ó.
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2: Centro América, 2 horas de ânsia. 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
2: Centro América, 2:01, estamos de volta. Senhoras e senhores, mais uma edição do No Seu Ritmo rolando aqui, essa hora rolando no oferecimento da Gazin. 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
2: Sabrina Carpenter, Mente Child, se liga, 2:02.

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8: Centro América, 2:17. Centro América. Sim, senhoras e senhores, cá estamos de volta. Tem muito mais, né? Manda beijo, abraço, texto, áudio, vale tudo, 98035504. Agora tem PPA com Country Beat. Que delícia!

0: Centro América, 2h24.
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0: Centro América 12:29, fraca pra beber um Guilherme aqui no batidão. Que batidão, velho. É, no seu íntimo. Tá rolando até às 6, tá? Eu sou o Julinho, te faço companhia, vai indicando a sua, fica à vontade.
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2: Centro América, 2:32. É a rádio oficial da música boa e a gente tá juntinho, tá? Você pode continuar mandando bala, pedindo a sua, mandando beijo, abraço, texto, áudio. Agora tem o som do BTS, Swing.

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1: Luan Santana e Léo Foguete. Luan City Festival São Paulo.

0: Centro América, rádio do seu ritmo, esse é o som do Luan Santana, olha o foguete, dona. Ó, amanhã é o dia das mães, né? E tá rolando uma promoção muito legal aqui na Centro América, tá? A gente vai estar sorteando aí um kit de mini rosas. Deixa eu colocar uma trilhazinha rapidinho aqui. Não, essa de prêmio aqui é melhor. Cadê? Tá aqui, ó. É lá do Viveiro Sempre Verde, tá? Pra homenagear aí a sua mamãe. Pra você participar, basta enviar uma mensagem no nosso WhatsApp 65998035504 e responde a seguinte pergunta: se a sua mãe fosse uma flor, qual flor ela seria e por quê? A frase mais emocionante, mais bacana, vai faturar esse prêmio maneiraço aí lá do Viveiro Ouro Verde, tá certo? Participe aí, já tem sorteio às 15h. Sai daí não, já tem mais.
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0: Centro América, 12h50. Tamo de volta, 98035504. Valendo tudo, tá? Manda aquele alô especial pra sua mamãe. Amanhã é o dia das mães, dia super especial na nossa vida, né não?
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0: como eu gosto desses sons. Cláudio Matheus e Laona Prada, Virar Sinais, fechou a primeira hora de No Seu Ritmo. E rolou aqui, ó, deixa eu ver rapidinho, tá? 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
0: Centro América, 13:03, estamos de volta. 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Essa trilha quando toca é fantástica, né? Pois é, tá na hora de prêmios, galera. Você que participou aí da promoção do Viveiro Ouro Verde, concorrendo a um kit de mini rosas. E respondeu a seguinte pergunta, ó. Se a sua mãe fosse uma flor, qual ela seria e por quê? A frase mais emocionante vai levar esse presentaço especial, tá certo? E quem se deu muito bem foi a... Antes, eu vou ler a frase, o que ela escreveu sobre a mãe dela, tá? A mãe dela seria uma rosa amarela, porque ela tem a beleza e a delicadeza da rosa, mas também tem os espinhos que servem para proteger quem ela ama. Ela cuida, acolhe, deixa tudo mais bonito e cheio de luz, assim como o amarelo, que é a cor do sol. Ela é a sua segurança e também o seu brilho da vida. Bacana, né? Muito legal aí. Parabéns, quem faturou aqui foi a Rayane Oliveira da Silva Fonseca. Celular 65 99943-69. Atenção então, Rayane Oliveira da Silva Fonseca, fica tranquilinha aí que a produção vai entrar em contato aí com você para te falar como é que você vai retirar esse prêmio especial que você vai dar para sua mãe amanhã, no Dia das Mães, tá? Por falar nisso, parabéns a todas as mamães cacerenses, ouvintes de Centro América, brigadaço, tá? Fora aí, continua a programação.
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0: minutos. Centro América, rádio do seu ritmo, melhor do seu e pagode sempre aqui, né? Dilcinho Tortura. Tudo bem sempre, né? Aqui é Centro América, só música boa pra você. E esse tempo lá fora, hein, galera? Será que chove ou não?
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0: 3:17.
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0: Centro América, 3:19. Já de volta, rapidinho intervalo, né? Simbora, galera. Manda bala, indica sua vez, um abraço, texto, áudio. Bom finalzinho.

0: Centro América, 13h24. Opa, deixa eu trocar uma, colocar uma vinheta de final de semana, né?
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0: Essa música lindona, né? Só no Charlie Pode com participação do Kennedy. Cry. Ainda Luan Santana, Júnior e César, Sun de Avião. 3:31.
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0: Agora 3:32.
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0: Centro América, 3:33. É a rádio oficial da música boa. Temos de volta. E aí, tá fazendo o quê, hein? Tá de manhã, está no trampo, tá em casa. Vamos lá dar um giro nas notícias e é o seguinte. Cacerice encara o Atlético Mato Grossense hoje, sabadão, e convoca a torcida para lotar o Geraldão, tá? O clima é de decisão no Geraldão. O Cacerice volta ao campo hoje, sabadão, às 7 horas da noite, para enfrentar o Atlético Mato Grossense em um confronto que promete muita intensidade pela segunda divisão do Mato Grossense 2026. Depois do empate sem gols na última rodada sábado passado, a Fera da Fronteira aposta mais uma vez na força da torcida para transformar o estádio em pressão do começo ao fim. A expectativa é de casa cheia para um dos jogos mais aguardados desta fase da competição, tá? O duelo coloca frente a frente duas equipes buscando afirmação dentro da competição, jogando em casa. O Cacerense sabe da importância de vencer diante da torcida para ganhar força na tabela. As vendas de ingressos estão liberadas nos pontos físicos e também de forma online. 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

0: Centro América, 3:42.
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0: Guilherme Benuto, Sujeito Homem, 3:48 na Centro-América, é só música boa no seu rádio, né? Participa aí, fica à vontade, tá? A sua participação faz toda a diferença pra gente. Já já rola mais, sai daí não.
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0: Centro Américas, 3:51. Bora pra mais uma sequência, tá? Pra fechar mais uma hora. No seu ritmo, rolando até às 6 da tarde. Centro América. É a rádio no seu ritmo, Simone Mendes. Direitos iguais.

0: Centro América, rádio no seu ritmo, Mariano Fagundes e Kevin Johnny, me use a fechando então. Mais uma hora de programa, né? 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

0: Centro América, 4-4, me assustei com o trovão, cara. Você é louco, bem alto, né? 4-5, só música boa pra você. Continua a programação. Vamos lá dar um giro nas notícias e é o seguinte, olha só, Copa Amigos do Santa Cruz tem chuva de gols e prepara a rodada especial para amanhã, Dia das Mães, tá? A Copa Amigos do Santa Cruz segue movimentando a Arena Santa Cruz com jogos pegados, placares elásticos e muita disputa dentro de campo. A rodada do último domingo entregou goleadas, empate e equipes mostrando força na base de grupos, tá certo? Agora as atenções se voltam para a rodada especial do Dia das Mães, marcada para amanhã, domingo, com confrontos importantes tanto no grupo A quanto no grupo B. A organização também confirmou o sorteio de brindes para as mães presentes no evento, legal, né? Pois é, amanhã tem o seguinte, ó, 7:45 da manhã tem Amigos do Moreto versus Ney Motosserras Futebol Clube, às 8:45 Distribuidora DNR versus Brava Futebol Clube, às 9:45 Flash Gás e Água versus Tatinha Futebol Clube e às 10:45 Amigos do Pacu Show versus Tropa Premium Solar Futebol Clube, tá? Quer saber mais? Acesse sempeneira.com.br.
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0: E agora tem, ó.
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0: The Secret Souls, Live for You. 4-6.

0: Rica, rádio no seu ritmo. Esse é o Sono Matheus Vargas, desocupa a fissura aqui, mais uma sequência, 4:17. Você tá bem aqui, né? Sai daí não, já tem muito mais.
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1: Centro-América, 4h20. Já de volta com muito mais, continue participando, fica à vontade, mandando seu beijo, abraço, seu texto, seu áudio também.
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4: Tá preocupado?

0: Só fica ligado que já rola mais ainda. Jorge Matheus, Hugo Henrique, Murilo Huck, o Maiara e Maraíso também. 4:33 agora, fica aí.
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0: Centro América, 4:33.
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0: Centro América, 4:35. Vamos lá, estamos de volta aí com muito mais pra você que é ouvir a sua 98035504. Beijo, abraço, texto, áudio, vale tudo. Vamos lá, tem informações rolando aqui, é o seguinte, olha só, se você recebeu aí, aliás, muitas pessoas receberam uma mensagem de alerta severo no celular, né? Da Defesa Civil, que diz o seguinte: chuvas intensas com pontos de alagamento e enxurradas, evite áreas de risco, abrigue-se em local seguro, a emergência ligue 193, né? Eu recebi, muitas pessoas receberam e tem a informação aqui pra você, tá? Moradores de várias cidades do Mato Grosso receberam hoje, sábado, um alerta emitido pela Defesa Civil de Mato Grosso, informando o risco de chuvas intensas, enxurradas e possíveis pontos de alagamento. A mensagem apareceu diretamente na tela dos celulares e chamou a atenção pelo tom mais urgente no comunicado. No alerta, a Defesa Civil orienta a população a evitar áreas de risco, procurar local seguro e acionar o Corpo de Bombeiros pelo 193 em casos de emergência. Esse tipo de aviso não costuma ser tão comum na região, o que acabou assustando muita gente nas redes sociais, né? Segundo informações meteorológicas, o alerta foi emitido por causa da mudança brusca no clima registrada com queda de temperatura e previsão de grande volume de chuva em algumas regiões do estado, tá? Apesar do susto, receber a mensagem não significa que necessariamente haverá enchente ou desastre, tá? O sistema funciona de forma preventiva e é usado justamente quando existe possibilidade de situações climáticas mais severas. A recomendação é apenas para que a população fique atenta, principalmente em áreas mais vulneráveis e alagamentos. Aliás, vulneráveis a alagamentos, enxurradas ou ventos fortes, tá bom? Nos últimos meses, órgãos de monitoramento climático têm ampliado o uso desse tipo de ferramenta para tentar reduzir riscos e antecipar possíveis emergências causadas aí pelas mudanças repentinas no tempo, tá certo? Fica tranquilo, vambora, continua.
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0: O melhor do samba e pagode você sempre confere na Central América, né? Se eu sou no Gamadinho e Cinto. É a rádio oficial da música boa, 10 para 5 agora, fica aí.
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0: E o trabalho não para.
1: Centro América, 4:53. Hora que tem mais aqui, tá? 9803-5504, daquele jeitão pra você, tá indicando a sua? Continua.

0: Acima, segura, passando energia positiva, faz barulho aí.
1: Centro América, 4:58.
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0: Senhoras e senhores, esse é o som da Eraser rolando aqui, matando saudades e fechando mais uma hora, a Little Respect 5 e 1. Excelente tarde pra você, valeu? Bom final de semana, né?
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7: Centro América, 5:05.
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7: Estamos de volta, hein? Só fica à vontade pra estar indicando a sua, tá? 998-03-5504. Agora o hit da semana. Semana que vem já é outro, tá?
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4: Centro América, 5:19. E aí, galera, a bola tem muito mais rolando pra você, né? 5:19, abração pra você que tá sempre ligado, tá no corre ainda, tá levando a Centro América de carona, tá no trampo, tá no carro, tá na Alexa.

0: Centro América, Rádio do seu ritmo, melhor do samba e pagode, com a Marvila Ailey, Mandalim, Nike, Shortinho, 5h34, excelente tarde, chuvosa pra você, né? Fica aí, já tem mais, hein?
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3: Centro América, 5h36. Simbora, chegando a última aqui então. Última não, tem mais músicas, pô, tô viajando, né? 5h37. Continua no seu ritmo.
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0: Saiu um sorrisão, tu pagodinho maneiro aí. Fechou mais uma sequência na Centro América. Ainda o Neto e o Frederico, Cleiton e Camargo, Rio Negro e Solimões. Já já tem muito mais aqui, hein?
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0: Centro América, 5:51. Obrigado, galera. Valeu, tá? Deu minha hora, vou nessa. Segundeira, tô de volta. Bom final de semana. Juízo, a gente vai se falando, tá?

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1: Dezoito horas e três minutos.
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0: 18:09.
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5: 18:20.
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0: 18:29.
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4: 18:34.
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0: 18:44.
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4: 18:55.
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Confira a 15ª posição.

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0: 19h02.
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0: 19h19.
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0: Semanário Moraes, é melhor que você.
1: 19 horas e 27 minutos.

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8: 19:33.
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0: 19h38.
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0: 19h44.
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0: 19:56.
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0: 20 horas, 1 minuto.
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